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0: na primeira hora deste nosso programa de hoje vamos ter para já os temas seguintes. Daqui a alguns instantes a palavra do dia, um programa da RDP Internacional, e hoje trata-se da palavra verão. Logo a seguir vamos ao Fado, grandes vozes do Fado, hoje com Carlos do Carmo e o álbum Fado de 2008. Logo a seguir Portugal de Lés a Lés, um programa também da RDP Internacional, e hoje vamos dar um passeio pela Rota do Guadiana. E para terminar esta primeira hora, Portugal a cantar com algumas vozes imortais. Mas para já, a palavra do dia, programa da RDP Internacional, com a palavra verão.
1: Verão e uma grande confusão. A palavra verão vem do latim de vernum, que significa tempo primaveril. Verão deriva de ver, veris, que remete para uma outra estação, para a primavera. Ora, primo, que deu origem à primavera, remetia então para os romanos apenas para o início da estação, ou seja, o primeiro verão, o começo do verão. O que hoje corresponde ao verão era então designado por aestas, que deu origem à palavra estio em português e estate em italiano. Os italianos ainda hoje usam esta palavra para designar o verão. O verão correspondia assim à nossa atual primavera e o estio, ou as aestas, ao nosso verão. Uma verdadeira confusão.

0: interpretação aqui do grupo The Gift.
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0: Rádio Occitanie, programa Lusitânia. Vamos agora ao fado com o álbum Fado do Carlos do Carmo, um álbum de 2008 no tema Grandes Nomes do Fado. Para já vamos ouvir o Carlos do Carmo num primeiro tema, Gaivota.

Lisboa, Menino e Moço, um tema aqui interpretado por Carlos do Carmo, excerto do álbum Fado de 2008, de Lisboa, Menino e Moço, também considerado por muitos como um verdadeiro hino à cidade de Lisboa. Continuamos ainda com o Carlos do Carmo, Partir é Morrer um Pouco.

0: Carlos do Carmo, Partir é Morrer um Pouco, um tema imortalizado por António dos Santos, considerado por muitos como o maior fadista português de sempre.
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0: Rádio Occitanie, programa Lusitânia, convosco até às 9. Continuamos a descoberta deste álbum de 2008, o álbum Fado de Carlos do Carmo. Ficamos agora com mais outro tema, o Bairro Alto.

Carlos do Carmo, Por Morrer o Mandorim, e vamos terminar este espaço dedicado ao fado e ao álbum Fado de 2008 de Carlos do Carmo com o tema Canoas do Tejo, um clássico da música portuguesa.

0: Carlos do Carmo e as célebres Canoas do Tejo, um clássico da música portuguesa. Ficamos com o sinal da nossa estação.
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0: Rádio Occitanie, programa Lusitânia. Continuamos agora com o Portugal de Lege a Lege, um programa da RDP Internacional, e hoje o tema vai ser a Rota do Guadiana.

0: Ana começa com o olhar fixo no Sapau de Castro Marim, Vila Real de Santo António. Os muitos turistas que enchem os vários barcos que partem diariamente à descoberta deste rio ficam presos à beleza deste equilíbrio entre água e terra. Vista no mapa, a reserva é um pequeno ponto, mesmo junto à fronteira com Espanha, mas é a casa escolhida por muitas aves, algumas em extinção.
1: A reserva tem registro de cerca de mais de 200 espécies diferentes de aves que ocorrem na área da reserva ao longo do ano, como os galeirões, que existem aqui aos milhares, na época de inverno, os flamingos.
0: Ana Xavier é técnica da reserva do Sapal e fala-nos do encanto deste refúgio com muralhas de sal. Desde a década de 70 que este local é considerado reserva. Foi a primeira a ser criada no continente português e guarda em si um valor ambiental insubstituível. Estima-se que só no último século tenham sido destruídas 60% das áreas de Sapal, sempre por fatores humanos. Talvez por isso seja um privilégio começar a subir o rio partindo de um pedaço de natureza que se vai mantendo intacta. Serpenteando, chegamos à Foz de Odeleite. A aldeia chegou a ser uma das mais povoadas das redondezas, mas tal como o rio, também as gentes daqui não resistiram ao apelo do mar e rumaram ao litoral.
2: Aqui, este foi o povo maior do Conselho de Castro Marim. Este povo, quando estava bem povoado, que era moço, havia aqui talvez 200 pessoas. São velhos, havia mais 50. Veja lá.
0: Por aqui passaram noutros tempos as embarcações gigantescas que faziam o transporte das minas de São Domingos. Hoje é o turismo que enche o rio e as margens. Quem quiser conhecer o Guadiana tem à disposição vários cruzeiros que partem de Vila Real de Santo António ou até de Cádiz e que vão até Alcoutim. Mas quem o quiser descobrir tem de parar para escutar as histórias de quem sempre aqui viveu. Saindo na Foz de Odeleite e seguindo as tabuletas que nos indicam percursos pedestres, chegamos a Guerreiros do Rio. Aqui o ensopado de enguias prende muitos navegantes à margem. Na aldeia há um museu com a história da terra, mas está fechado. Por isso resta-nos a memória de Domingos, que nos conta o resto. As histórias de contrabando, que como guarda fiscal tentou impedir, mas que são uma parte incontornável da história deste rio.
3: O comércio nessa altura que havia era, por exemplo, o café para a Espanha, Portugal para a Espanha. E antes disso houve o contrabando também do miolo de amêndoa que vinha de Espanha para Portugal. Tinham os sacos impermeáveis, metiam a mercadoria dentro dos sacos, atavam-no ao corpo e atravessavam o rio a nado.
0: E o senhor Domingos estava do lado de cá à espera deles?
3: Ora, pois, quando calhava, que a gente se encontrasse, perdia o mais fraco.
0: Em Alcoutim, no mirador por cima do rio, há estátuas de pedra em homenagem aos homens fardados que, como Domingos, vigiavam estas margens. Na vila há vestígios das várias ocupações da região, em quase todo o lado. Podem visitar-se menires, vilas romanas, as ruínas do velho castelo ou o Museu de Arte Sacra junto à ermida de Nossa Senhora da Conceição. Também se podem provar os queijos tradicionais ou o bolo de mel. Mas para quem aqui vive, como Carlos Brito, o maior fascínio está no rio. Esta figura incontornável do Partido Comunista cresceu com os mistérios que as correntes traziam e lembra-se dos tempos em que o Guadiana era uma importante via de comunicação.
4: Era a estrada de Lisboa. Para sair do Algarve para Lisboa, de Lisboa para Algarve, vinha-se muito pelo Guadiana. Há pessoas que dizem que estranham muito que formava-se um partido ou havia uma revolução em Lisboa e passado 3 ou 4 dias já havia sinais aqui, que hoje estão detectados nos arquivos, de que essas ideias, essa a notícia da revolução tinha chegado ao Alcoutim. É porque isto era exatamente um ponto de passagem.
0: Hoje que o Guadiana quase deixou de ser fronteira para passar a ser só rio, Carlos dedica-se a uma causa, uma ponte que liga as duas margens, que aumenta o potencial turístico desta região, que apesar das visitas de verão, continua a ser uma das mais deprimidas da Europa em termos sociais e económicos. Até lá, o elo entre as duas margens continua a ser o mesmo que une Carlos à poesia.
4: Olhar-te, Guadiana, adormecido entre as duas margens da Ibéria. Ler-vos águas da história, vindas de um tempo indefinido. Sinuosa artéria, sulco na terra e na memória.

0: Guadiana, um tema aqui interpretado por Rui Veloso.
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0: Rádio Occitanie, programa Lusitânia, na última página desta primeira hora do programa de hoje, Portugal a cantar com algumas vozes imortais e, para já, o álbum Grandes Êxitos da Música Portuguesa de 1994. Vamos ouvir Alberto Ribeiro, o homem com a voz de ouro, era assim que ele era conhecido e denominado, é o que nos vai interpretar Senhora da Nazaré.

Alberto Ribeiro, Senhora da Nazaré, outra grande voz imortal, a voz da Amália Rodrigues. Vamos ouvi-la no Fado Amália.

Amália Rodrigues no Fado Amália. Continuamos com uma grande voz também da canção portuguesa, Anita Guerreiro, que ainda está no mundo dos vivos e tem a bonita idade de 88 anos. Vamos ouvi-la em Cheira a Lisboa.

0: Anitegreiro com o tema Cheira a Lisboa.
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0: Rádio Occitanie, programa Lusitânia. Continuamos com este Portugal a cantar e o álbum Grandes Êxitos da Música Portuguesa. Agora vamos ficar com a voz de António Calvário, que tem 86 anos atualmente, e vamos ouvir um dos seus grandes êxitos, Chorona.

António Calvário, com o tema Chorona. António Calvário, que tivemos o imenso prazer de receber aqui no nosso estúdio nos anos 90. Ela também esteve aqui no nosso estúdio nos anos 90, Fernanda Batista, que vamos ouvir no Fado da Carta.

0: Madeleine Iglesias nos anos 60 com um tema que representou Portugal no Festival de Eurovisão, Ele e Ela.
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0: Radio Occitanie, programa Lusitânia, até já para a segunda hora.

segunda hora do programa Lusitânia de hoje, com os temas seguintes. Daqui a alguns instantes, o Almanac de Ouvido, um programa da RDP Internacional, e hoje o tema vai ser Vindalhos ou Vindalu, trata-se de gastronomia. Melhores álbuns portugueses em 2024 para a revista Blitz. Trata-se dos álbuns Ela, do Luís Trigacheiro, e o álbum Nós, do Sérgio Onze. Depois, na crónica do Manuel, um programa da Rádio Occitania, ele vai nos falar de amor. E para terminar esta segunda hora e o nosso programa de hoje, era uma vez o rock português com o álbum Geração Rock de 1996 e o rock dos anos 80-90.

0: Mafalda Lopes da Costa, cá estamos com mais um almanac do ouvido e hoje vamos falar sobre um prato goês, vindalho ou vindalu?
1: Exatamente. Vindalho, vindalu é o nome que os ingleses lhe dão e é um prato da culinária indo-portuguesa de Goa, da mão Idio. E o nome vem de vinha de alhos, que era um tempero, e é ainda um tempero, que foi levado pelos marinheiros portugueses na época dos descobrimentos e que foi adaptado na Índia ao gosto local, ou seja, complementou-se esta vinha de alhos com especiarias. O prato original era confeccionado com carne de porco, e ainda assim o é, mas hoje existe também de frango ou ainda de borrigo. Ou seja, como é que se faz este vindalu ou vindalho? É uma carne que é cortada aos cubos e temperada com sal e vinagre e depois fica a repousar nesse tempero, de seguida é frita e na mesma gordura da fritura é feito um refogado de cebola, usando-se depois um tempero de mistura de especiarias, de malagueta moída, com alhos, coentros, cominhos, curcuma, etc., tamarindo e vinagre. E depois é-lhe dado açúcar e a carne fica a marinar outra vez em água de tamarindo. Ora, este prato ganhou uma popularidade tal em Inglaterra, que eles lhe chamam vindalu, que se tornou numa música também. Ou seja, existe desde o Mundial de 1998, o Mundial de Futebol em França, que os adeptos ingleses adotaram uma canção do grupo Fatless, que intitulado Vindalu, e esta canção é ainda hoje cantada pelos adeptos nos campos de futebol. Era inicialmente uma paródia às canções cantadas pelos adeptos, mas tornou-se numa espécie de hino. E, portanto, ainda hoje nos estádios, quando joga a equipa de Inglaterra, se pode ouvir o Vindalu.
0: Conheci a vinha de alhos. A partir daí, tudo o resto foi novidade para mim. Obrigada.

0: Corridinho das Índias, aqui numa interpretação do grupo Maio Moço.
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0: Quatro frequências da Rádio Ocitânia aqui na região com o mesmo nome. Passamos agora aos melhores álbuns portugueses em 2024 para a revista Blitz. Para já o álbum Ela, do Luís Trigacheiro, que vamos ouvir imediatamente no tema Era Noite de Lua Cheia.

Trigacheiro, era noite de lua cheia, um excerto do álbum Ela, um dos melhores álbuns portugueses em 2024. Mais um tema deste álbum, Júlia e Joaquim.

Joaquim, uma interpretação aqui de Luís Trigacheiro do álbum Ela, um dos melhores álbuns portugueses em 2024. Último trecho deste álbum que vamos ouvir hoje, Vizinhos, voz de Luís Trigacheiro.

0: Estrigacheiro com o tema Vizinhos do Estrigacheiro, aqui acompanhado por Milianas.
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0: Rádio Occitanie, programa Lusitânia, mais um bom álbum em 2024 para a revista Blitz, o álbum Nós, do Sérgio Onze, que vamos ouvir imediatamente num primeiro tema, Vida Noturna.

Vida Noturna, uma interpretação aqui do Sérgio Onze, um excerto do álbum Nós, um dos melhores álbuns 2024 para a revista Blitz. Outro tema deste álbum, Saudade é o Teu Nome.

Saudade é o Teu Nome, uma interpretação aqui do Sérgio Onze, um excerto do álbum Nós. Último tema deste álbum que vamos ouvir, Morena e do Canto, na voz de Sérgio Onze.

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0: Morena e do Canto, uma interpretação aqui do Sérgio Onze, um excerto do álbum Nós, um dos melhores álbuns em 2024 para a revista Blitz.
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0: Rádio Occitanie, programa Lusitânia. Vamos ficar agora com a crónica do Manuel, ele que nos vai falar hoje de amor.
2: Amigos e amigas ouvintes, muito bom dia. Hoje, nesta altura em que tudo está muito perturbado, tenho a impressão que temos também necessidade de rir um bocado, vou-vos ler uma anedota contada pelo meu amigo Henrique Seruca. O título da anedota é Amor. Nos anos 80 do século passado, a obesidade mórbida tinha, essencialmente, dois tipos de tratamento totalmente diferentes das técnicas utilizadas atualmente. Havia um tratamento não cirúrgico com hospitalização da pessoa obesa por um período de 1 ou 2 meses em que a alimentação por via digestiva era completamente suspensa, sendo substituída por alimentação com soros especiais por via intravenosa, com exames clínico e analítico diários. Com esta longa hospitalização, às vezes surgiam complicações, com evidentes inconvenientes. Outro tipo de tratamento era cirúrgico, com a secção de um pequeno segmento do intestino delgado, segmento que era invertido com a reconstrução da continuidade do intestino. Quando os alimentos, já parcialmente digeridos, chegavam a esse segmento digestivo, a sua progressão era bastante demorada, provocando uma perda de apetite do paciente e uma consequente progressiva redução do peso corporal. Como é evidente, esta cirurgia evitava uma prolongada e desagradável hospitalização. O tempo passado no hospital resumia-se a alguns poucos dias. No Hospital de Santa Maria, em Lisboa, só era realizada a técnica cirúrgica. A história de um caso foi-me contada mais tarde pelo cirurgião que executava aquele tratamento. Uma senhora, extremamente obesa, decidiu perder peso e apresentou-se com o marido numa consulta de cirurgia nesse hospital. A cirurgia foi agendada, foi realizada e poucos dias depois a paciente já estava em casa. 6 meses mais tarde, os resultados da cirurgia eram evidentes. A senhora tinha perdido 70 dos 140 quilos anteriores à cirurgia e estava em estado de saúde muito excelente. O cirurgião estava radiante e felicitou o casal pelo ótimo resultado do tratamento. No entanto, o marido estava cabisbaixo e pediu ao cirurgião, mesmo ali ao lado: Senhor doutor, posso ter uma conversa privada consigo? Claro, respondeu o médico. Ficando os dois a sós, o marido pediu: Senhor doutor, será possível desfazer a cirurgia que praticou? Surpreendido, o médico perguntou: Mas porquê? Se a cirurgia correu tão bem e a sua mulher recuperou um peso normal e está bem? Respondeu-lhe então o marido: Sabe, senhor doutor, falta-me espaço para amar. Então, muito bom dia, bom fim de semana para todos.

0: Tabu com o tema Mulher Gorda, um êxito dos anos 90.
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0: Rádio Occitanie, programa Lusitânia, última página deste nosso programa de hoje. Era uma vez o rock português, o rock dos anos 80, 90, com o álbum Geração Rock de 1996. Primeiro tema, os Delfins que cantam A Nossa Vez.

0: Chutos e pontapés, a minha casinha aqui na Rádio Occitânia, no programa Lusitânia.
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0: Duas frequências da Rádio Occitânia aqui na região com o mesmo nome. Continuamos com o rock português dos anos 80, 90 e desta vez vamos ficar com o grupo UHF e o tema Hesitar UHF.

Hesitar pelo UHF. Vamos terminar este espaço dedicado ao rock português dos anos 80, 90 com os Sétima Legião e o tema Noutro Lugar.

0: Sétima Legião com o tema Noutro Lugar. Ficamos com o sinal da nossa estação imediatamente aqui na Rádio Occitania no programa Lusitânia.
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0: E assim chegamos ao final deste nosso programa de hoje. Desejamos a todas e a todos um ótimo fim de semana. Nós cá estaremos amanhã à noite, a partir das 20, para mais um programa Onda Lusitana. Não esqueçam, amanhã de manhã, a partir das 7, vai estar no ar o Olá Portugal. Muito obrigado por nos terem prestado atenção e, no que me diz respeito, até amanhã.